0: É hoje, então, acho que não tá.
1: Claro.
0: Assim, tá?
1: Mandou ele embora.
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1: 954.
2: We're clear of last available.
1: 134.